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1: Bom dia. A Marinha assumiu uma falha interna na notificação de dois militares que recusaram embarcar no navio Mondego e iriam ao julgamento esta quarta-feira, mas negou qualquer atitude de desrespeito para com o Tribunal. Em causa está o facto do Tribunal de Lisboa ter considerado que o chefe do Estado-Maior da Armada comprometeu os trabalhos do julgamento de três militares acusados de violação de segredo de Estado, condenando o almirante Nobre de Sousa a uma multa de 816 euros. De acordo com o despacho citado pela agência Lusa, a segunda sessão do julgamento que estava agendada para hoje foi adiada sem indicação de nova data, uma vez que o chefe de Estado-Maior da Armada não notificou em tempo útil os dois militares convocados como testemunhas e o tribunal não foi avisado atempadamente de que existiam obstáculos à sua comparência. Um incêndio deflagrou hoje numa fábrica de calçado na freguesia de Margaride, em Felgueiras, no distrito do Porto, às 6:15 da manhã, ainda estava ativo, disse uma fonte da Proteção Civil, adiantando que não há vítimas. A mesma fonte indicou ainda que o incêndio está confinado à fábrica de calçado. 120 pianistas entre os 7 e os 32 anos concorrem ao 8º Concurso Internacional de Piano de Oeiras, nos arredores de Lisboa, que decorre de 20 a 22 deste mês. Em comunicado, a Associação Cultura X, que organiza o concurso com o apoio da Câmara de Oeiras, afirma que este é o maior concurso nacional de piano jovem, atribuindo mais de 10 mil euros em prémios, incluindo um grande prémio no valor de 5 mil euros e a participação em 3 festivais internacionais. A companhia canadiana Cirque du Soleil apresenta pela primeira vez no Porto, em janeiro, o espetáculo Ovo, uma celebração de vida e da biodiversidade. O espetáculo estará em cena entre 6 de janeiro e 10 de janeiro de 2027 no pavilhão Rosa Mota Super Boca Arena. Ovo é apresentado como uma celebração vibrante da vida e da biodiversidade, onde o universo de insetos ganha vida através de acrobacias impressionantes, humor contagiante e uma estética visual deslumbrante.
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5: Linha Sul desta emissão de quarta-feira. Bom dia, bem-vindos. Estamos com 7 minutos depois das 7. Estamos já com os clássicos de Della Soul, Buddy. Clássicos hip-hop para despertar. Antes estivemos com o histórico DJ Yoda com Double D Steinsky na remistura para Roxbury. DJ Yoda com Nubia Garcia.
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clássico do funk de New Orleans, trazido para os dias da Soul, a estreia de Fat Produce em 2025, o álbum Soulful Days. Clássico dos Gators, este Gator Bait, em versão trio Soul Jazz. Sabor clássico para este início de emissão Oxigênio. Manhã de quarta-feira, 17 de junho, estamos com 15 minutos depois das 7. Há pouco foi o clássico dos De La Soul.

Manhãs de Oxigênio 711. Já a seguir seguimos com algumas das habituais Knowledge, também Alicia Joy e ainda Session Victim, Max Sinal. Lá à frente, existências para Yarni e Omar. Estas são as Manhãs de Oxigênio. Bom dia, boa quarta-feira, deixem-se ficar por aí.

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algumas das habituais em 102.6. Esta foi Alicia Joy, o belíssimo Silk, o álbum mais recente de Alicia Joy. Rodou por aqui Dropping Keys. Há pouco Knowledge com It Can Be. Colaboração de Knowledge com No Worries. Seguimos agora com Session Victim e este MP3 Now.

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Estamos agora com música nova, estamos com entrada recente para a lista de insistências Oxigênio. Esta é a produção da Yarny, Spell Over Me, na Jazz Dance Mix. A 21 minutos das 8, insistência para Yarny, em fundo há pouco algumas das habituais, Tall Black Guy com Alicia Joy, Maxinal Waiting e ainda Session Victim, MP3 Now. Alicia Joy passou por cá em nome próprio lá atrás, Dropping Kiss. Música nova, insistência em fundo, Yarny, já a seguir o regresso aos clássicos com Nathan Ames e Verna Francis, clássico Oxigênio, Earth is the Place.

final de hora, estamos a 4 minutos das 8. Estivemos com mais música nova, estivemos com o regresso da lenda soul britânica Omar. Música nova a rodar com insistência, Lovely Dovey. Omar com Eric Robertson, Raim e a remistura de Kenny Dope. Este é o projeto Bread and Souls de Mark the Clive Lowe com a remistura Domo para Little Do I Know. Até às 8, à hora certa a informação com Liliana Teixeira Lopes. Na próxima hora temos por aqui Heróis no Ar.

0: início de Hora na Manhã, Oxigénio de quarta-feira. Estamos com 21 minutos depois das 8. Estamos com a produção de Warren Harris, assina como Hannah, este Reality Check. Para trás, som clássico com Snooze e Fila Brasília e a marca do som de 90, The Chase. E abrimos esta hora com a música nova de Christian Prommer, ainda com a inspiração trip-hop dos anos 90, Struck. É uma das atuais insistências. Primeiro single para o novo Rhythmic Nocturne, novo álbum de Christian Prommer, na histórica Compost Records. Roda com insistência, Struck, com a voz de Leona Berlin. Esta foi a Ana, estas são as manhãs do Oxigénio, agora com 22 minutos depois das 8. Daqui a pouco eu regresso aos clássicos com as irmãs ESG.
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Nova Iorque a Londres há pouco com as ESG e agora com a produtora Tiger Balm com o toque tropical na remistura do francês Voilà para a Nina. Com aterragem em Lisboa. Sons da coletânea da Enchufada.

produção nacional com novidades da Enxofada, acabada de editar, já foi destaque por cá no Heróis no Ar, a coletânea Enxofada, a Lisbon Club Story. Esta é a produção do angolano baseado no Brasil, Joss D. Nzakidila. À frente temos Heróis no Ar. Mais novidades com a cabeça em África e os pés a fugir para as pistas de dança do globo. São com estas sonoridades da editora Príncipe Discos, novíssimo álbum. PT Music é o destaque hoje no Heróis no Ar. Para já está lançado o baile a 25 minutos das 9. Joss D, já a seguir, Bopperson e Dick Baer. Mistura Tight Knots.

0: Foi Kid Funky com a remistura Jazz é Nova para este Connected Beings, quando estamos agora a 12 minutos das 9.
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1: Acabado de editar Consumação, o novo álbum do jovem produtor PT Music, que se estreou na Príncipe Discos em 2019, com apenas 19 anos, opera uma transformação na sua música, mas que, acima de tudo, preserva a identidade da casa que o viu nascer. A sonoridade urbana, que das margens invade as pistas de dança do globo, vem com PT Music, carregada de emoções nascidas de relações quebradas e situações limite, que, segundo o próprio jovem Domingos, são a banda sonora da ruptura com o seu antigo eu. Não é, contudo, um rasgar do passado que se escuta neste novo passo, antes a consumação de uma sonoridade intrinsecamente pessoal, embora ancorada nas linhas do tarracho e da Afro House, revistas à luz de uma sua vibe espiritual que faz de cada faixa deste Consumação uma versão única das vidas e experiências de todos, tocada por um irresistível apelo global.

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1: Bom dia, o Governo abre hoje a consulta pública do mapa verde que identifica as áreas do território mais propícias à instalação de projetos de energia renovável com o objetivo de acelerar os processos de licenciamento. A definição das designadas zonas de aceleração das energias renováveis resultou do trabalho feito por uma equipa independente coordenada por Maria do Rosário Partidário, que liderou a Comissão Técnica para o Novo Aeroporto de Lisboa, com base em critérios de sensibilidade ambiental, potencial energético, ordenamento do território e proximidade às redes elétricas, explicou o Ministério do Ambiente e Energia em comunicado. A escritora portuguesa Lídia Jorge foi distinguida com o Prémio Estatal Austríaco de Literatura Europeia deste ano pelo conjunto da sua obra. O prémio, no valor de 25 mil euros, vai ser entregue à escritora no dia 27 de julho, numa cerimónia inserida no Festival de Salzburgo. Lídia Jorge é uma das escritoras mais destacadas da literatura europeia contemporânea. A sua obra é tão versátil e ramificada quanto significativos e omnipresentes são os seus temas. Foi o que disse, citado no comunicado do Ministério da Cultura daquele país, o ministro Andreas Babler. O governante austríaco lembrou que, ao longo da carreira, Lídia Jorge tem lutado, através da sua escrita, numa forma altamente poética, pela igualdade dos povos. O Panteão Nacional recebeu em 2025 perto de 170 mil visitantes. No local estão depositados os restos mortais de figuras como o Presidente da República Teófilo Braga, o General Humberto Delgado, a fadista Amália Rodrigues ou o escritor Essa de Queiroz. O Panteão Nacional em Lisboa encerrou na segunda-feira para trabalhos de requalificação que vão durar 10 dias, estando a reabertura marcada para dia 25, anunciou a Museus e Monumentos de Portugal, que em comunicado explicou que os trabalhos têm ainda como objetivo a melhoria das condições de acolhimento e visita. Classificada como Monumento Nacional em 1910, a Igreja de Santa Engrácia, onde está localizado o Panteão Nacional, foi destinada a essa função em 1916. O centenário do nascimento de Marilyn Monroe é assinalado em Lisboa com a exposição internacional Marilyn Icon of the Century, inédita em Portugal, que pode ser vista na Praça Central do Centro Colombo gratuitamente a partir de hoje até 30 de agosto. Integrada no projeto cultural A Arte Chegou ao Colombo, a exposição reúne mais de uma centena de objetos relacionados com a vida e a carreira da atriz norte-americana, incluindo fotografias, documentos pessoais, peças de vestuário, acessórios, livros da sua biblioteca privada, adereços cinematográficos e obras de arte. Além da visita livre, o programa inclui 6 visitas guiadas, agendadas para os dias 20 e 27 de junho, 4, 18 e 25 de julho, 22 de agosto, sempre às 11 da manhã. A exposição Marilyn Icon of the Century poderá ser visitada diariamente entre as 10 da manhã e as 10 da noite, com entrada gratuita. O Teatro do Vestido vai levar a cena amanhã, quinta-feira, em Lisboa, um filme ao vivo sobre o dia-a-dia na Cisjordânia, um projeto pensado em conjunto com a artista palestiniana Tarab. Exercício de montagem, que se estreia no dia 18 de junho, amanhã, e que pode ser visto no Centro Cultural de Belém até dia 21 e também de 25 a 28 deste mês, é um filme em progresso, feito a partir das imagens recolhidas nas 3 viagens que Joana Craveiro fez à Cisjordânia em 2023, 2024 e 2026. Nessas viagens, as pessoas com quem a diretora artística do Teatro do Vestido se foi cruzando pediram-lhe que falasse sobre elas e contasse como é a vida naquele território ocupado por Israel e que não é ainda país. Exercício de montagem depois do CCB vai circular pelo país e pela Europa. O CCB acolhe ainda uma conversa entre vozes que não são ouvidas. No dia 23 de junho, 6 artistas da Cisjordânia foram convidados a ver a peça e a contarem como têm continuado a fazer cultura no território.
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sons tranquilos para despertar neste início de hora, 11 minutos depois das 9. Bom dia, estamos com novidades dos históricos Boards of Canada. O novíssimo álbum Inferno. Esta é You Retreat in Time and Space. Há pouco também a insustentável leveza de Audio Dope. Remistura Pablo Novel para Absence of Gravity.

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6: Estivemos antes com a saudosa Sara Tavares. Ter Peito e Espaço roda por cá habitualmente a remistura Branco com Plutónio. Música nova agora na remistura de Don Leisure para esta Equal Measure, sons de I Swear to You, o álbum 2025 de Georgie Sweet.

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som clássico de Serge Gainsbourg, o dueto com Jane Birkin, em 1969, Année Érotique. Bem mais recente, estamos com a Poeira Cósmica, de Tim Bernardes, com Bad Bad Not Good. Atrás também a música nova com Georgie Sweet, é uma das atuais insistências, a remistura Don Leisure. Já a seguir vamos ao cinema, é o Pipoca Time com Liliana Teixeira Lopes.

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1: A Ilha do Tesouro será o próximo épico de Ridley Scott, com Hugh Jackman como o mítico pirata Long John Silver. À procura de um grande orçamento, este pacote, que inclui ainda um argumento da autoria de Jack Thorne, o mesmo de Adolescência, baseado no clássico romance de aventuras de Robert Louis Stevenson, está a ser apresentado aos estúdios de Hollywood por estes dias, segundo o meio especializado Deadline. Quem não está interessado é 20th Century, o estúdio com quem Ridley Scott tem um acordo de preferência e que vai distribuir o seu próximo filme na Companhia das Estrelas com Jacob Elordi e Josh Brolin a 27 de agosto. Segundo uma fonte, o problema é a semelhança temática com Piratas das Caraíbas, uma saga cujo relançamento é uma das prioridades da Disney, dona da 20th Century. Edward Blumel é o escolhido para ser Hercule Poirot numa nova série, anunciou a BBC. Com 33 anos, o ator britânico será o mais jovem a interpretar o célebre detetive belga, uma das personagens mais populares criadas por Agatha Christie. Conhecido principalmente pela participação na segunda e quarta temporadas de Killing Eve e como irmão mais velho de Maeve em Sex Education, Edward Blumel tem ainda a curiosidade de já ter no currículo uma ligação às obras da lendária escritora britânica. Foi um dos atores da minissérie Os Sete Relógios de Agatha Christie, lançada pela Netflix no início deste ano.
2: Desejo-me sorte.
3: Apresento-vos um estudante de medicina.
4: Carlos Baião!
1: Foi divulgado o trailer de Playback, o filme dirigido por Sérgio Graciano, que traz de volta Carlos Baião, o ícone dos anos 70 e 80, que permanece uma figura inesquecível na música portuguesa. Escolhido num casting entre mais de 200 de candidatos, Rafael Ferreira é o protagonista do filme biográfico que chega aos cinemas portugueses a 6 de agosto e que terá uma forte componente musical, com momento-chave do percurso do cantor e compositor, como a passagem pelo Festival da Canção e a inclusão de uma música inédita.
5: Podes

Vamos para o Portugal inteiro, a dançar o playback.

Sons do 2024 a 24 minutos das 10. Esta foi o single de antecipação para o álbum Halfway Somewhere, o regresso do coletivo Galeano. Regresso em 2024 para um dos favoritos do ano, Halfway Somewhere. Pleasure, Joy and Happiness, o original de Eddie Chacon, versão de Galeano. Regresso a 2026 agora com o regresso à lista de insistências. In Moments, o novo álbum da cantora Slowey de Bristol. Esta é Temporary, You'll Be Gone.

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volta mais uma hora nesta manhã, o que sugere música para despertar. 7:11, de segunda a sexta, a 2 minutos das 10. Estamos com a produção 2015 de Maribu State e este Midas. Antes, mais uma para Bonobo, regresso à antena nesta manhã da Oxigênio, Bonobo com Jordan Raca em Shadows. Lá mais atrás, William Florel, Unwind Become e ainda Little Dragon no início da sequência In My House com a voz de Yukimi Nagano. Manhãs da Oxigênio, já a seguir a hora certa a informação, é o Clicks e Beats. Até ao serviço despertar 7:11.

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2: O Palácio Nacional da Ajuda, em Lisboa, vai reabrir renovado até ao final do ano, depois de obras de requalificação no âmbito do PRR, o Plano de Recuperação e Resiliência. As obras iniciadas há mais de um ano afetaram diferentes áreas e artes do Palácio Nacional da Ajuda, desde a estrutura às fachadas e decoração, e vão permitir a abertura ao público de 3 salas encerradas há mais de um século. As obras abrangeram os torreões do Palácio Nacional da Ajuda, salas como o ateliê do rei Dom Luís e o telhado, numa área total de 10 mil metros quadrados de telhas. No entanto, o antigo Palácio Real manteve-se visitável no decorrer desta intervenção, que tem de estar terminada já no próximo dia 31 de agosto, o prazo final do PRR. O Palácio da Ajuda é um equipamento reconhecido pelos portugueses como parte do seu cotidiano, da sua história, da sua herança. É um monumento muito querido dos portugueses e merece da nossa parte toda a atenção. Foi o que disse aos jornalistas o presidente do Conselho Diretivo do Património Cultural Instituto Público, João Soalheiro, garantindo que a intervenção de conservação e restauro que está a ser feita é multivectorial. As 3 salas que vão ser abertas ao público, designadas como do Tesouro, foram no reinado de Dom Luís visitáveis pelo público, mas após a morte do monarca em 1889 deixaram de o ser e passaram a constituir sala de reservas e, num futuro percurso de visitas, serão reservas visitáveis, disse por seu turno o diretor do Palácio Nacional da Ajuda, José Alberto Ribeiro. Nas paredes destas salas é ainda possível observar os desenhos preparatórios que foram interrompidos para as pinturas que levariam de seguida, por ocasião da morte de Dom João VI, em 1826, e que ajudam a compreender melhor o resultado das salas magníficas do trono de Dom João VI e outras, destacou Soalheiro. A construção do Palácio da Ajuda na zona ocidental da capital foi iniciada em 1802, no reinado de Dom João VI, e tornou-se residência régia com o rei Dom Luís, que nele residiu a partir de 1861. Uma das salas intervencionadas foi o ateliê de pintura de Dom Luís, onde existiam infiltrações. A exemplo de outros espaços do palácio, uma sala em madeira decorada em estilo neogótico que os visitantes muito apreciam, disse Ribeiro. Esta sala inclui trabalhos de entalhador Leandro Braga e nela exerceram pintura e escultura os reis Dom Luís e Dona Maria Pia, assim como os príncipes Carlos e Afonso.
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10 minutos depois das 10 é o início desta última ronda na Manhã Oxigênio de quarta-feira, 17 de junho. Sons com sabor a verão. Na produção de Red Astaire, também conhecido como Freddy Krueger, aqui no projeto Wild Cookie. Esta é a Serious Drug, versão instrumental. Estivemos com música nova de Momoko Gelo, não assim tão pesado, Heavy. Sons do álbum de estreia a sol de Momoko Gelo.

Já a seguir, Philip Gordon. Insistência e oxigênio para You Crazy. E qualquer semelhança com o instrumental Serious Drug pode não ser pura coincidência.

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Estivemos com Black Milk Story and Her de 2014. Agora Food Shooter nesta Twilight. Já a seguir o regresso às novidades com música nova apontada à pista Dança Laica e Felix Dubs. Insistência na pista Dança do Oxigênio. 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

Cada final para esta manhã Oxigênio, estamos a 20 minutos das 11. Foram os Paper Tigers com Steve Spacek em The Cycle. Lá atrás, batidas quebradas com Todd Laty, Elie, DRS e Coco em Where I Wanna Go. E também a música nova

for Joy Harbison, Better con Lea Sen, antes Ross from Friends, Epiphany, e ainda lá atrás Paper Tiger no início da sequência com The Cycle. Esta é Belle Cobain, o novíssimo EP Kizzy. Mind is a Dancer foi insistente.

Hino sul-africano no piano do mestre Abdullah Ibrahim. Grande figura do jazz e também da luta pela libertação da África do Sul. Abdullah Ibrahim.

clássico sul-africano no piano de Abdullah Ibrahim, também conhecido pelo seu nome Dollar Brand. Foi Tiaga Bossigo. Mais um hino instrumental do pianista e compositor sul-africano que nos deixou ontem, Abdullah Ibrahim. Antes, Mind is a Dancer, foi Bell Cobain. E são as despedidas de mais uma manhã oxigênio, mais um serviço despertar 7:11. Estamos com Nightmares on Wax versus Adrian Sherwood, o dub de Adrian Sherwood para a nova versão para o álbum In a Space Autodub. Esta é You Bliss. Manhãs Oxigênio 7:11 com Nightmares on Wax e Adrian Sherwood nas despedidas. Quanto a mim por hoje é tudo, fiquem bem, cuidem-se, boa sorte.

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2: A missa de coroação de Mozart pela Orquestra Sinfónica Portuguesa e o Coro do São Carlos abre no dia 3 de julho o Festival ao Largo, que se realiza este ano no Centro Cultural de Belém, em Lisboa. Os 260 anos do nascimento do compositor Wolfgang Amadeus Mozart são evocados pelo Festival ao Largo, que anualmente apresenta produções dos corpos artísticos do OPART, o Organismo de Produção Artística, de forma gratuita. A mudança de cenário do habitual Largo Fronteiro ao Teatro Nacional de São Carlos, na Baixa Lisboeta, para a Praça Central do CCB, na zona ocidental da capital, é encarada pela OPART como uma oportunidade feliz de descentralização e de renovação de experiência do espetáculo, preparando o caminho para o futuro regresso à sua casa original, com infraestruturas totalmente renovadas, lê-se num comunicado da instituição. Do concerto de abertura pela Orquestra Sinfónica Portuguesa e o Coro do Teatro Nacional de São Carlos, sob a direção do maestro Renato Balsadona, além da missa de coroação, consta também a Sinfonia número 2 de Beethoven. O cartaz lírico conta com três óperas: Così fan tutte, de Mozart, em versão de concerto, nos dias 4 e 5 de julho, sob a direção do maestro Miguel Sepúlveda, e um elenco liderado pelas sopranos Rita Marques e Kátia Morezo; Gianni Schicchi, de Puccini, no dia 8, sob a direção do maestro Renato Balsadona, com um elenco liderado pelo tenor Luís Rodrigues e a soprano Rafaela Albuquerque; e O Barbeiro de Sevilha, de Rossini, nos dias 24 e 25. A ópera de Rossini é dirigida pelo maestro titular da Orquestra Sinfónica Portuguesa. A Companhia Nacional de Bailado sobe ao palco nos dias 17 e 19, propondo um programa desde o virtuosismo clássico até às peças contemporâneas. Os estúdios Vitor Cordon, outro dos corpos artísticos do OPART, apresentam nos dias 22 e 23 de julho Dança por uma Nova Geração de Intérpretes, com a apresentação do programa Território Nono. Esta iniciativa traz ao festival um excerto da icónica coreografia Far, do galardoado criador britânico Wayne McGregor, e uma nova criação exclusiva da coreógrafa portuguesa Liliana Barros, radicada na Alemanha, onde tem desenvolvido uma carreira internacional notável, refere o mesmo comunicado. Território é um programa dedicado a intérpretes com idades entre os 14 e os 18 anos, provenientes de escolas de dança de todo o país. Durante um mês de ensaios, os selecionados contactam diretamente com a linguagem de dois coreógrafos na preparação de uma peça em remontagem e numa nova criação.
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2: O dramaturgo e encenador português Tiago Rodrigues regressa em novembro à BAM, Brooklyn Academy of Music, onde vai apresentar La Distance, a distância em português, obra classificada como urgente e inesquecível por esse centro multiartístico de Nova York. Bem-vindos ao ano de 2077, onde a sobrevivência pôs a humanidade à prova e a distância significa mais do que quilómetros. É assim que a BAM apresenta La Distance no seu site, que classifica Tiago Rodrigues como um visionário dramaturgo e encenador, com uma nova obra urgente e inesquecível que explora a separação, a comunicação e as consequências das escolhas que se fazem hoje. La Distance, que se estreou no ano passado no 79º Festival de Avignon, em França, integra agora o Festival Next Wave da BAM durante a nova temporada de outono, que vai trazer a Nova York produções de artistas estreantes ou que já se apresentam na Brooklyn Academy of Music há décadas, com espetáculos que passam pela dança, música e poesia, assim como pelo teatro, cinema, ópera, entre outros. Na obra de Tiago Rodrigues, explica a BAM, enquanto a humanidade luta para sobreviver na Terra, uma filha escolhe viver exilada em Marte, deixando o seu pai para trás, para lidar com o amor, a perda e o desafio de manter conexões através de distâncias intransponíveis. Atuando num palco giratório, os atores Alison Deschamps e Adama Diop farão as suas estreias na BAM, naquela que será também a estreia da obra em solo norte-americano. Conhecido pelo público da BAM pelas suas impactantes produções anteriores, By Heart, de 2021, e Catarina e a Beleza de Matar Fascistas, de 2024, Rodrigues amplia a sua sequência de sucessos com eventos teatrais ousados e provocativos, com esta experiência oportuna que conecta gerações, planeta e o espaço entre dois corações, escreve ainda a Brooklyn Academy of Music. A peça estará em exibição de 18 a 29 de novembro numa apresentação em francês com legendas em inglês.
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O músico e produtor americano, radicado na Croácia, America Gives Away, abre esta sessão de música para respirar até às 4 com o tema Make You Feel. Quarta-feira é dia de Heróis no Ar. No fim da hora, o destaque de Tiago Santos vai para PT Music. Até lá, muita música para descobrir e respirar. E novidades para insistir. Vamos a elas, agora com DJ Mark e Makoto. Reinventam um clássico de New York and Soul. It's Alright, I Feel It, aqui com a voz de Vanessa Freeman. Insistência Oxigênio. Quarta-feira, 17 de junho. Música para respirar. Até às 4.

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0: estávamos com Koja e Radical e o tema Can't Go Back. Ainda lá atrás, mais música para respirar com Love Scene. Ouvimos Silver com a remistura de Landsman. Vamos aos clássicos com O Eterno, de Angelo, e uma de muitas favoritas, Unshaken.
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De volta dos clássicos com Silent Poets e este Loving. A meio desta hora, há ainda heróis no ar no fim desta hora. O destaque vai para PT Music com Consumação, editado pela Príncipe Discos. Para já, outros heróis, agora com a dupla Sweat and Smoke, Reach for the Sky, em 102.6.

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Synchronize Vibration, a vibe certa para esta quarta-feira quente em 102.6. Estamos com Adrian Young, Ali Shahid Mohamed e ainda Roy Ayers. Space Monk, agora em fundo, o músico de LA, traz-nos Infinite Summer.

O coletivo de Londres, Cocoroco, de volta com esta remistura de IG Culture para Time and Time. À hora certa, a Clique exibe-se com Liliana Teixeira Lopes. Diz-nos que o centenário do nascimento de Marilyn Monroe é assinalado com a exposição Marilyn, na Praça Central do Centro Colombo, em Lisboa. Antes disso, temos Heróis no Ar e hoje o destaque vai para o mais recente lançamento da Príncipe Discos. Até lá, mais música agora com Porce Kerwin, com o tema Paper. 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
1: Acabado de editar Consumação, o novo álbum do jovem produtor PT Music, que se estreou na Príncipe Discos em 2019, com apenas 19 anos, opera uma transformação na sua música, mas que, acima de tudo, preserva a identidade da casa que o viu nascer. A sonoridade urbana, que das margens invade as pistas de dança do globo, vem com PT Music, carregada de emoções nascidas de relações quebradas e situações limite, que, segundo o próprio jovem Domingos, são a banda sonora da ruptura com o seu antigo eu. Não é, contudo, um rasgar do passado que se escuta neste novo passo, antes a consumação de uma sonoridade intrinsecamente pessoal, embora ancorada nas linhas do Tarracho e da Afro House, revistas à luz de uma sua vibe espiritual que faz de cada faixa deste Consumação uma versão única das vidas e experiências de todos, tocada por um irresistível apelo global.

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2: O centenário do nascimento de Marilyn Monroe é assinalado em Lisboa com a exposição internacional Marilyn Icon of the Century, inédita em Portugal, que pode ser vista na Praça Central do Centro Colombo gratuitamente a partir de hoje e até 30 de agosto. Nascida Norma Jean, tinha cabelos castanhos e cresceu num orfanato antes de se tornar Marilyn Monroe. Para além da figura pop retratada pelo artista Andy Warhol e da sex symbol que revolucionou o seu tempo, é isto que a mostra Marilyn Icon of the Century quer trazer ao público. A mulher, para além da celebridade mundialmente conhecida, essa história é contada através de mais de 100 itens, como fotografias, livros, cosméticos, utensílios para a casa e roupas selecionados para a exposição inédita em Lisboa. Todos os objetos da coleção pertencem ao empresário alemão Ted Stampfer, que há quase duas décadas organiza um acervo sobre Marilyn e partilha-o em exibições pelo mundo. Stampfer é o curador da exposição, que já viajou por quase 20 países em 4 continentes. Tornou-se fã da norte-americana quando esta já não era viva, o que não o impediu de ter contacto com a sua história de forma mais profunda possível. Estamos a falar de um ser humano com desejos, necessidades e sonhos, como qualquer pessoa, e que conseguiu realizá-los mesmo morrendo jovem. Nasceu a 1 de junho de 1926 e morreu aos 36 anos em 1962, disse o colecionador numa entrevista ao Observador, e destacou a personalidade vanguardista da norte-americana, que usava calças, roupas de ganga e acessórios desportivos numa altura em que esses hábitos eram socialmente restritos aos homens. E acrescenta: Marilyn não se importava com as regras da sociedade. Foi uma mulher democrata e feminista que negociava os seus próprios contratos. Integrada no projeto cultural A Arte Chegou ao Colombo, a exposição reúne mais de uma centena de objetos relacionados com a vida e a carreira da atriz norte-americana, incluindo fotografias, documentos pessoais, peças de vestuário, acessórios, livros da sua biblioteca privada, adereços cinematográficos e obras de arte. Além da visita livre, o programa inclui 6 visitas guiadas, agendadas para os dias 20 e 27 de junho, 4, 18 e 25 de julho e 22 de agosto, sempre às 11 da manhã. A exposição Marilyn Icon of the Century pode então ser visitada diariamente entre as 10 da manhã e as 10 da noite, com entrada gratuita.
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de 2023, tiramos este The Best. Entramos na uma hora com o produtor e turntablist americano J-Rock. Há Pipoca Time daqui a pouco com Liliana Teixeira Lopes. Diz-nos que foi divulgado o trailer de Playback, o filme dirigido por Sérgio Graciano, que traz de volta Carlos Paião. Entretanto, mais música e mais novidades. Vamos agora à Insistência O2 com Nick Sirine, aqui numa parceria com Sidney Bryce para Second Breath.

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Saiu pela britânica Rhythm Section International o tema I Try to Tell Him, de Brickwell. Atrás tivemos De Volta dos Clássicos com a musa Grace Jones. Ouvimos a versão Hot-Blooded do clássico Slave to the Rhythm. Há Pipoca Time? Daqui a pouco, a meia da hora com Liliana Teixeira Lopes. Para já mais música, vamos até Chicago com o rapper No Name. Traz-nos o título, também ele, No Name.

Novidades de Barry Can Swim, Return to Bible. Música para respirar nesta tarde, quarta-feira, a meio de mais uma hora, e agora produção portuguesa de Jorge Caiado, ele que tem programa de autor aqui na Oxigênio, uma espécie de azul. Este é o tema Cycles, com a remistura de Mike Huckabee.

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1: A Ilha do Tesouro será o próximo épico de Ridley Scott, com Hugh Jackman como o mítico pirata Long John Silver. À procura de um grande orçamento, este pacote, que inclui ainda um argumento da autoria de Jack Thorne, o mesmo de Adolescência, baseado no clássico romance de aventuras de Robert Louis Stevenson, está a ser apresentado aos estúdios de Hollywood por estes dias, segundo o meio especializado Deadline. Quem não está interessado é 20th Century, o estúdio com quem Ridley Scott tem um acordo de preferência e que vai distribuir o seu próximo filme na Companhia das Estrelas com Jacob Elordi e Josh Brolin a 27 de agosto. Segundo uma fonte, o problema é a semelhança temática com Piratas das Caraíbas, uma saga cujo relançamento é uma das prioridades da Disney, dona da 20th Century. Edward Blumel é o escolhido para ser Hercule Poirot numa nova série, anunciou a BBC. Com 33 anos, o ator britânico será o mais jovem a interpretar o célebre detetive belga, uma das personagens mais populares criadas por Agatha Christie. Conhecido principalmente pela participação na segunda e quarta temporadas de Killing Eve e como irmão mais velho de Maeve em Sex Education, Edward Blumel tem ainda a curiosidade de já ter no currículo uma ligação às obras da lendária escritora britânica. Foi um dos atores da minissérie Os Sete Relógios de Agatha Christie, lançada pela Netflix no início deste ano.
2: Desejo-me sorte.
3: Apresento-vos um estudante de medicina.
4: Carlos Baião!
1: Foi divulgado o trailer de Playback, o filme dirigido por Sérgio Graciano, que traz de volta Carlos Baião, o ícone dos anos 70 e 80, que permanece uma figura inesquecível na música portuguesa. Escolhido num casting entre mais de 200 de candidatos, Rafael Ferreira é o protagonista do filme biográfico que chega aos cinemas portugueses a 6 de agosto e que terá uma forte componente musical com momentos-chave do percurso do cantor e compositor, como a passagem pelo Festival da Canção e a inclusão de uma música inédita. Podes não

0: Vamos para o Portugal inteiro, inteiro, a dançar o playback.
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seleção para esta quarta-feira em 102.6. Estamos com o trio texano Krungbin, aqui com a remistura da dupla Soul Clap para If There Is No Question. Música para respirar até às 4. Ficamos agora na companhia de Marcos Val, Adrian Young e Ali Shahid Mohammed com o tema Oi.

Mais música para respirar com o produtor francês Blue Step. O tema All Right de 2018. À hora certa, a Clixibits com Liliana Teixeira Lopes. Diz-nos que o Palácio Nacional da Ajuda em Lisboa vai reabrir, renovado, até ao final do ano, depois de obras de requalificação no âmbito do PRR. Até às duas, a dupla de Frankfurt, Inward, com Not Even Notice.

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2: O Palácio Nacional da Ajuda, em Lisboa, vai reabrir renovado até ao final do ano, depois de obras de requalificação no âmbito do PRR, o Plano de Recuperação e Resiliência. As obras iniciadas há mais de um ano afetaram diferentes áreas e artes do Palácio Nacional da Ajuda, desde a estrutura às fachadas e decoração, e vão permitir a abertura ao público de 3 salas encerradas há mais de um século. As obras abrangeram os torreões do Palácio Nacional da Ajuda, salas como o ateliê do rei Dom Luís e o telhado, numa área total de 10 mil metros quadrados de telhas. No entanto, o antigo Palácio Real manteve-se visitável no decorrer desta intervenção, que tem de estar terminada já no próximo dia 31 de agosto, o prazo final do PRR. O Palácio da Ajuda é um equipamento reconhecido pelos portugueses como parte do seu cotidiano, da sua história, da sua herança. É um monumento muito querido dos portugueses e merece da nossa parte toda a atenção. Foi o que disse aos jornalistas o presidente do Conselho Diretivo do Património Cultural Instituto Público, João Soalheiro, garantindo que a intervenção de conservação e restauro que está a ser feita é multivectorial. As 3 salas que vão ser abertas ao público, designadas como do Tesouro, foram no reinado de Dom Luís visitáveis pelo público, mas após a morte do monarca em 1889 deixaram de o ser e passaram a constituir sala de reservas e, num futuro percurso de visitas, serão reservas visitáveis, disse por seu turno o diretor do Palácio Nacional da Ajuda, José Alberto Ribeiro. Nas paredes destas salas é ainda possível observar os desenhos preparatórios que foram interrompidos para as pinturas que levariam de seguida, por ocasião da morte de Dom João VI, em 1826, e que ajudam a compreender melhor o resultado das salas magníficas do trono de Dom João VI e outras, destacou Soalheiro. A construção do Palácio da Ajuda na zona ocidental da capital foi iniciada em 1802, no reinado de Dom João VI, e tornou-se residência régia com o rei Dom Luís, que nele residiu a partir de 1861. Uma das salas intervencionadas foi o ateliê de pintura de Dom Luís, onde existiam infiltrações, a exemplo de outros espaços do palácio, uma sala em madeira decorada em estilo neogótico que os visitantes muito apreciam, disse Ribeiro. Esta sala inclui trabalhos de entalhador Leandro Braga e nela exerceram pintura e escultura os reis Dom Luís e Dona Maria Pia, assim como os príncipes Carlos e Afonso.
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produtor e DJ londrino Ice-Co abre as 2 horas com o tema Wonderlove. Clássicos de Funkadelic, agora em fundo, mas esta é a remistura de Underground Resistance. Music for my mother.

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seguimos a meio de mais uma hora. Seleção para esta quarta-feira em 102.6. De volta das novidades com o projeto do britânico Tom Kerridge, Girls of the Internet. I'm glad you're gone, so glad you're sad. Nova insistência oxigênio. Atrás estivemos ainda com Wayne Snow, ouvimos Faceless e ainda de volta dos clássicos com Salomé da Bahia. Recordamos outro lugar. Mais música de verão para esta tarde, quarta-feira, também com novidades de Captain Planet, em parceria com Tony Allen. Ficamos agora com o tema Tony's House, em 102.6 e oxigênio.fm.

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O projeto português Tiergarten trouxe-nos no início deste ano o single Move On. Mais música e mais novidades agora com o Ezra Collective. Only Love em Existência 2.

nome conhecido cá na casa, Kaidi Tadam com este Misguided Youth. Atrás estivemos ainda na companhia de Tassiana, ouvimos Darkest Blue. A caminho das três, agora com Flying Lotus, Garbon Bosia, tema de 2024.

Flying Lotus com Garmon Bosia. A caminho das três e à hora certa, a Clique exibe-se com Liliana Teixeira Lopes. Diz-nos que o Festival Ao Largo abre 3 de julho e realiza-se este ano no Centro Cultural de Belém, em Lisboa. Mais informações à hora certa. Até lá, ficamos na companhia de Dora Amada com o tema Save Myself. 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
2: A missa de coroação de Mozart pela Orquestra Sinfónica Portuguesa e o Coro do São Carlos abre no dia 3 de julho o Festival ao Largo, que se realiza este ano no Centro Cultural de Belém, em Lisboa. Os 260 anos do nascimento do compositor Wolfgang Amadeus Mozart são evocados pelo Festival ao Largo, que anualmente apresenta produções dos corpos artísticos do OPART, o Organismo de Produção Artística, de forma gratuita. A mudança de cenário do habitual Largo Fronteiro ao Teatro Nacional de São Carlos, na Baixa Lisboeta, para a Praça Central do CCB, na zona ocidental da capital, é encarada pela OPART como uma oportunidade feliz de descentralização e de renovação de experiência do espetáculo, preparando o caminho para o futuro regresso à sua casa original, com infraestruturas totalmente renovadas, lê-se num comunicado da instituição. Do concerto de abertura pela Orquestra Sinfónica Portuguesa e o coro do Teatro Nacional de São Carlos, sob a direção do maestro Renato Balsadona, além da missa de coroação, consta também a Sinfonia No. 2 de Beethoven. O cartaz lírico conta com 3 óperas: Così fan tutte, de Mozart, em versão de concerto, nos dias 4 e 5 de julho, sob a direção do maestro Miguel Sepúlveda, e um elenco liderado pelas sopranos Rita Marques e Kátia Morezzo; Gianni Schicchi, de Puccini, no dia 8, sob a direção do maestro Renato Balsadona, com um elenco liderado pelo tenor Luís Rodrigues e a soprano Rafaela Albuquerque; e o Barbeiro de Sevilha, de Rossini, nos dias 24 e 25. A ópera de Rossini é dirigida pelo maestro titular da Orquestra Sinfónica Portuguesa. A Companhia Nacional de Bailado sobe ao palco nos dias 17 e 19, propondo um programa desde o virtuosismo clássico até às peças contemporâneas. Os estúdios Vítor Cordon, outro dos corpos artísticos do OPART, apresentam nos dias 22 e 23 de julho Dança por uma Nova Geração de Intérpretes, com a apresentação do programa Território Nono. Esta iniciativa traz ao festival um excerto da icónica coreografia Far, do galardoado criador britânico Wayne McGregor, e uma nova criação exclusiva da coreógrafa portuguesa Liliana Barros, radicada na Alemanha, onde tem desenvolvido uma carreira internacional notável, refere o mesmo comunicado. Território é um programa dedicado a intérpretes com idades entre os 14 e os 18 anos, provenientes de escolas de dança de todo o país. Durante um mês de ensaios, os selecionados contactam diretamente com a linguagem de 2 coreógrafos na preparação de uma peça em remontagem e numa nova criação.
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Entramos nas três com o produtor de Minneapolis, Mike, que nos traz este About That. Mais música agora e outras sonoridades com o Motor City Drum Ensemble, um dos nomes que vai estar no festival Sunset Beat. Acontece este fim de semana e vamos ter emissão especial. Vamos estar sexta-feira no recinto a transmitir. Motor City Drum Ensemble com Send a Prayer.

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Nós, Oxigênio, Lavelle e Dubois com este Sunshine e Insistência 2. Atrás, mais acelerados com Mike Kiss, ouvimos Rain. Porque até às 4 seguimos com muita música para respirar e agora com Halo. Walls to Bill tem a remistura de Mulgrave.

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A dupla colada era com A Luz de Yaya, a remistura de Melody Symphony. Atrás, Freak Power com Turn On, Tune In, Find Joy. Música para respirar nesta tarde de quarta-feira, agora com Tall Black Guy e Jesse Shavers. For You ainda, com a parceria de Syrah.

Sweet Georgie Sweet com este Energy. Para fechar esta quarta-feira comigo. Atrás tivemos ainda com novidades a parceria de Calab e Baba Sissoko para Sibaia, nova insistência a oxigênio. À hora certa, a Clique Beats com Liliana Teixeira Lopes. Mais música para respirar com Carlos Cardoso. Eu estou de volta amanhã à hora do costume. Para a despedida, mantemos a vibe de verão com Ali Farka Touré e a remistura de Diamond Setter para o icónico Bonda. Boa quarta-feira e já sabem, portem-se bem. Até amanhã.

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2: O dramaturgo e encenador português Tiago Rodrigues regressa em novembro à BAM, Brooklyn Academy of Music, onde vai apresentar La Distance, a distância em português, obra classificada como urgente e inesquecível por esse centro multiartístico de Nova York. Bem-vindos ao ano de 2077, onde a sobrevivência pôs a humanidade à prova e a distância significa mais do que quilómetros. É assim que a BAM apresenta La Distance no seu site, que classifica Tiago Rodrigues como um visionário dramaturgo e encenador, com uma nova obra urgente e inesquecível que explora a separação, a comunicação e as consequências das escolhas que se fazem hoje. La Distance, que se estreou no ano passado no 79º Festival de Avignon, em França, integra agora o Festival Next Wave da BAM durante a nova temporada de outono, que vai trazer a Nova York produções de artistas estreantes ou que já se apresentam na Brooklyn Academy of Music há décadas, com espetáculos que passam pela dança, música e poesia, assim como pelo teatro, cinema, ópera, entre outros. Na obra de Tiago Rodrigues, explica a BAM, enquanto a humanidade luta para sobreviver na Terra, uma filha escolhe viver exilada em Marte, deixando o seu pai para trás, para lidar com o amor, a perda e o desafio de manter conexões através de distâncias intransponíveis. Atuando num palco giratório, os atores Alison Deschamps e Adama Diop farão as suas estreias na BAM, naquela que será também a estreia da obra em solo norte-americano. Conhecido pelo público da BAM pelas suas impactantes produções anteriores, By Heart, de 2021, e Catarina e a Beleza de Matar Fascistas, de 2024, Rodrigues amplia a sua sequência de sucessos com eventos teatrais ousados e provocativos, com esta experiência oportuna que conecta gerações, planetas e o espaço entre dois corações, escreve ainda a Brooklyn Academy of Music. A peça estará em exibição de 18 a 29 de novembro numa apresentação em francês com legendas em inglês.
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The Last Balloon é o novíssimo álbum do coletivo de New Orleans, Tank and the Bangas. Presença habitual no Oxigênio. Uma das escolhas O2 para o álbum, o single Move. Começa assim a sessão da tarde de quarta-feira, com música para respirar e descobrir, no sítio certo, até às 8. Às 4h30, o cinema na rádio. Para já, insistimos em Lovely Dovey. O cantor britânico Omar com Eric Robertson e Raheem Devon em remistura Kenny Dope. Boa tarde, bem-vindos.

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quarta-feira à tarde, no Oxigênio, a respirar com o britânico Will Holland, a.k.a. Quantic, colaboração com Andrea Triana, Run. Há pouco recordávamos African Dream, o clássico Making a Living. Já em fundo, uma novidade, respiramos melhor assim. Spell Over Me, novo single do britânico Yarny, Jazz Dance Mix. É insistência no Oxigênio.

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1: A Ilha do Tesouro será o próximo épico de Ridley Scott, com Hugh Jackman como o mítico pirata Long John Silver. À procura de um grande orçamento, este pacote, que inclui ainda um argumento da autoria de Jack Thorne, o mesmo de Adolescência, baseado no clássico romance de aventuras de Robert Louis Stevenson, está a ser apresentado aos estúdios de Hollywood por estes dias, segundo o meio especializado Deadline. Quem não está interessado é 20th Century, o estúdio com quem Ridley Scott tem um acordo de preferência e que vai distribuir o seu próximo filme na Companhia das Estrelas com Jacob Elordi e Josh Brolin na 27 de agosto. Segundo uma fonte, o problema é a semelhança temática com Piratas das Caraíbas, uma saga cujo relançamento é uma das prioridades da Disney, dona da 20th Century. Edward Blumel é o escolhido para ser Hercule Poirot numa nova série, anunciou a BBC. Com 33 anos, o ator britânico será o mais jovem a interpretar o célebre detetive belga, uma das personagens mais populares criadas por Agatha Christie. Conhecido principalmente pela participação na segunda e quarta temporadas de Killing Eve e como irmão mais velho de Maeve em Sex Education, Edward Blumel tem ainda a curiosidade de já ter no currículo uma ligação às obras da lendária escritora britânica. Foi um dos atores da minissérie Os Sete Relógios de Agatha Christie, lançada pela Netflix no início deste ano.
2: Desejo-me sorte.
3: Apresento-vos um estudante de medicina.
4: Carlos Baião!
1: Foi divulgado o trailer de Playback, o filme dirigido por Sérgio Graciano, que traz de volta Carlos Baião, o ícone dos anos 70 e 80, que permanece uma figura inesquecível na música portuguesa. Escolhido num casting entre mais de 200 de candidatos, Rafael Ferreira é o protagonista do filme biográfico que chega aos cinemas portugueses a 6 de agosto e que terá uma forte componente musical com momentos-chave do percurso do cantor e compositor, como a passagem pelo Festival da Canção e a inclusão de uma música inédita.
5: Podes

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Música para respirar não oxigênio e, neste caso, para recordar 2003, o ano em que Erykah Badu editava Think Twice. Há pouco, nesta tarde de quarta-feira, por aqui tínhamos America, I'm for the Birds, com Nicholas Jar, e ainda do Porto, Minas and Mr. Dolly, com Salami. Já em fundo, um britânico que escolheu a Suécia para viver. Crackersat, novo álbum, Sun, What You Say.

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2: O centenário do nascimento de Marilyn Monroe é assinalado em Lisboa com a exposição internacional Marilyn Icon of the Century, inédita em Portugal, que pode ser vista na Praça Central do Centro Colombo gratuitamente a partir de hoje e até 30 de agosto. Nascida Norma Jean, tinha cabelos castanhos e cresceu num orfanato antes de se tornar Marilyn Monroe. Para além da figura pop retratada pelo artista Andy Warhol e da sex symbol que revolucionou o seu tempo, é isto que a mostra Marilyn Icon of the Century quer trazer ao público. A mulher, para além da celebridade mundialmente conhecida, essa história é contada através de mais de 100 itens, como fotografias, livros, cosméticos, utensílios para a casa e roupas selecionados para a exposição inédita em Lisboa. Todos os objetos da coleção pertencem ao empresário alemão Ted Stampfer, que há quase duas décadas organiza um acervo sobre Marilyn e partilha-o em exibições pelo mundo. Stampfer é o curador da exposição, que já viajou por quase 20 países em 4 continentes. Tornou-se fã da norte-americana quando esta já não era viva, o que não o impediu de ter contacto com a sua história de forma mais profunda possível. Estamos a falar de um ser humano com desejos, necessidades e sonhos, como qualquer pessoa, e que conseguiu realizá-los mesmo morrendo jovem. Nasceu a 1 de junho de 1900 e morreu aos 36 anos em 1962, disse o colecionador numa entrevista ao Observador, e destacou a personalidade vanguardista da norte-americana, que usava calças, roupas de ganga e acessórios desportivos numa altura em que esses hábitos eram socialmente restritos aos homens. E acrescenta: Marilyn não se importava com as regras da sociedade. Foi uma mulher democrata e feminista que negociava os seus próprios contratos. Integrada no projeto cultural A Arte Chegou ao Colombo, a exposição reúne mais de uma centena de objetos relacionados com a vida e a carreira da atriz norte-americana, incluindo fotografias, documentos pessoais, peças de vestuário, acessórios, livros da sua biblioteca privada, adereços cinematográficos e obras de arte. Além da visita livre, o programa inclui 6 visitas guiadas, agendadas para os dias 20 e 27 de junho, 4, 18 e 25 de julho e 22 de agosto, sempre às 11 da manhã. A exposição Marilyn Icon of the Century pode então ser visitada diariamente entre as 10 da manhã e as 10 da noite, com entrada gratuita.
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A cantora de Brooklyn, Yaya Bey, no arranque de Outra Hora, tarde de quarta-feira na Oxigênio. O single, Blue. Antes das 6, há música para descobrir nos Heróis no Ar. De Londres, chegam novidades da editora local Soul Quest Records. Sean Green, numa parceria com Will Hurt. Really Love. Em 102.6 e oxigênio.br.

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Aqui a música é para respirar. Cooling Down, o londrino 5-1, com participação de Nafzed. Há pouco recordávamos 1990, o ano em que os A Tribe Called Quest editavam o clássico Can I Kick It? Já em fundo, novidades de Bonobo. O álbum sai em setembro, este é o aperitivo e insistência Me.

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quarta-feira à tarde na Rádio da Música para respirar com o americano JT Donaldson, uma carreira de mais de 20 anos, aqui numa colaboração com Rami, Let Me Show You, já foi em assistência. Lá mais atrás, The Chick com Well, It's Lo-Fi. Antes disso ainda, a parceria britânica de Don Cerf com a cantora Sofia Harari, Reach Out. Por falar em britânicos, já em fundo, a cantora Slowey tem novo single, Temporary, You'll Be Gone.

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1: Acabado de editar Consumação, o novo álbum do jovem produtor PT Music, que se estreou na Príncipe Discos em 2019, com apenas 19 anos, opera uma transformação na sua música, mas que, acima de tudo, preserva a identidade da casa que o viu nascer. A sonoridade urbana, que das margens invade as pistas de dança do globo, vem com PT Music, carregada de emoções nascidas de relações quebradas e situações limite, que, segundo o próprio jovem Domingos, são a banda sonora da ruptura com o seu antigo eu. Não é, contudo, um rasgar do passado que se escuta neste novo passo, antes a consumação de uma sonoridade intrinsecamente pessoal, embora ancorada nas linhas do tarracho e da Afro House, revistas à luz de uma sua vibe espiritual que faz de cada faixa deste Consumação uma versão única das vidas e experiências de todos, tocada por um irresistível apelo global.

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2: A Associação das Indústrias Noturnas do Reino Unido pede ao governo britânico que reconheça discotecas como instituições culturais. A associação apelou ao governo que reconheça formalmente as discotecas como instituições culturais, numa tentativa de travar o desaparecimento de espaços considerados fundamentais para a música e a cultura contemporâneas. Numa carta aberta dirigida ao primeiro-ministro britânico e à secretária da Cultura, a organização defende uma mudança de paradigma semelhante à adotada recentemente pela Alemanha, onde os clubes noturnos passam a ser classificados como espaços culturais e artísticos, deixando de ser vistos apenas como locais de entretenimento. A associação argumenta que os clubes desempenham um papel central na identidade cultural britânica, tendo contribuído para o surgimento e desenvolvimento de géneros musicais como acid house, jungle, drum and bass, UK garage e techno, que influenciaram a cena musical internacional ao longo das últimas décadas. O Reino Unido tem sido um líder global na cultura dos clubes, mas os espaços responsáveis por sustentar esse legado enfrentam atualmente uma crise sem precedentes. A organização destaca que centenas de discotecas encerraram portas nos últimos anos, uma situação agravada pelos impactos económicos da pandemia de Covid-19. Além da reclassificação cultural dos clubes, a carta propõe a criação de mecanismos mais robustos de proteção urbanística para evitar a substituição desses espaços por projetos imobiliários, bem como o desenvolvimento de uma estratégia nacional dedicada à economia noturna e ao setor da música eletrónica. O reconhecimento institucional das discotecas poderá não só preservar património cultural contemporâneo, como também fortalecer um setor que continua a gerar emprego, turismo e atividade económica em várias cidades britânicas. A iniciativa surge numa altura em que vários países europeus debatem novas formas de proteger a vida noturna e os espaços culturais independentes, perante o aumento dos custos operacionais e a pressão do mercado imobiliário sobre os centros urbanos.
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Fim de tarde, quarta-feira, na Oxigênio, com o americano Stroh Elliott, numa de Monday's Generation. Seguimos viagem com a londrina Georgie Sweet, tem novo single, é a insistência cá na casa. Equal Measure, aqui com remistura de Don Leisure.

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Chasseur d'Horizon é o novo EP do sul-africano El Paio. Primeira escolha Oxigênio, Summer Breeze. Há pouco, o gaulês Eloá, numa de Take Your Time. E agora chega o escocês Barry Can't Swim, I Won't Let You Down.

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Laika com Felix Dubs é insistência no oxigênio. Imbalanced. Há pouco a dupla de Lisboa Cobaia com Passiflora e recordámos os alemães Mo Horizons através de uma foto viva. Já em fundo de Londres, Mel é Brown. Brown Eyes com Angelina e From London.

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2: Um homem foi acusado de fraude após alegado falso investimento de 3 mil milhões de dólares no Napster. Um homem de 57 anos foi acusado de fraude nos Estados Unidos por alegadamente ter simulado investimentos no valor de 3 mil milhões de dólares na plataforma de partilha de música Napster, numa operação que terá envolvido documentos bancários falsificados e websites fraudulentos. Segundo a acusação apresentada pelo Tribunal Distrital do Sul de Nova Iorque, Charles Cole terá utilizado registros bancários falsos para obter de forma fraudulenta cerca de 239 milhões de ações da empresa tecnológica Infinite Reality, proprietária do Napster desde 2024. As alegadas irregularidades terão ocorrido entre 2024 e 2026. De acordo com o processo, Cole convenceu a empresa de que possuía milhares de milhões de dólares disponíveis para investir, levando a Infinite Reality a emitir ações em seu nome e em nome de entidades sob o seu controlo. A acusação sustenta que o suspeito utilizou posteriormente essas ações como garantia para tentar obter empréstimos junto de instituições financeiras. Para sustentar a fraude, terá criado documentação bancária falsa, trocando correspondência fraudulenta e até desenvolvendo um website que imitava uma instituição bancária estrangeira. Os procuradores alegam ainda que, quando os pagamentos prometidos não chegaram à empresa, Cole afirmou possuir milhares de milhões de dólares numa segunda conta bancária localizada na Malásia. No entanto, as autoridades afirmam que essa alegada conta fazia parte de um esquema mais amplo de falsificação. Segundo o processo judicial, Cole e um alegado cúmplice instalaram servidores offshore para alojar um portal falso que replicava o website de um banco estrangeiro real. A fraude terá sido descoberta antes de o esquema produzir os efeitos pretendidos. A Infinite Reality acabou por cancelar as ações emitidas a Cole e às entidades associadas, interrompendo o alegado plano. De acordo com o Departamento de Justiça dos Estados Unidos, os crimes de fraude eletrónica e conspiração para fraude eletrónica podem resultar em penas até 20 anos de prisão cada.
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07 para começar a hora com um single de 2019, colaboração de Jam Cook, Swimmers. Agora uma novidade no Oxigênio, Time and Time, novo single dos Cocoroco com remistura de IG Culture.

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1: 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Oh.

O baterista britânico Johnny Drop na Oxigênio, numa colaboração com Andrew Ashong, da Puzzle Dust. Há pouco, uma recuperação de um tema histórico, Mystery of Love, com o projeto Dream to Science. Já em fundo, e com um disco novo no mercado, está o colombiano Philippe Gordon. Primeira escolha Oxigênio, You Crazy.

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Alexander Leifar é um músico e produtor russo, há muito radicado em Londres. Tem novo álbum, enquanto Leifar Dance Orchestra. Desse novo disco, retiramos este Head in the Clouds. Há pouco, a nova dos Buraca Som Sistema, Puro Mambo. Já em fundo, Madness, da Califórnia para o mundo, Terrace Martin.

Estamos a concluir outra viagem na sessão da tarde a Oxigênio, aqui com a sueca Bellabou, Boy Boy. Estávamos em 2018. A noite de quarta-feira na Oxigênio tem interferências com Torri Chardi a partir das 9. Às 10, Capitão Lousada com Lost in Space. Às 11, Uma Espécie de Azul, Jorge Caiado. E à meia-noite, A Cru Mais Baixo com Pressão Sonora. Estou de saída ao som de Flowers. Deixo-vos com Andrew Ashong e o mestre Theo Parrish. Bom serão, fiquem bem. Até amanhã, às 4.

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1: A Ilha do Tesouro será o próximo épico de Ridley Scott, com Hugh Jackman como o mítico pirata Long John Silver. À procura de um grande orçamento, este pacote, que inclui ainda um argumento da autoria de Jack Thorne, o mesmo de Adolescência, baseado no clássico romance de aventuras de Robert Louis Stevenson, está a ser apresentado aos estúdios de Hollywood por estes dias, segundo o meio especializado Deadline. Quem não está interessado é 20th Century, o estúdio com quem Ridley Scott tem um acordo de preferência e que vai distribuir o seu próximo filme na Companhia das Estrelas com Jacob Elordi e Josh Brolin na 27 de agosto. Segundo uma fonte, o problema é a semelhança temática com Piratas das Caraíbas, uma saga cujo relançamento é uma das prioridades da Disney, dona da 20th Century. Edward Blumel é o escolhido para ser Hercule Poirot numa nova série, anunciou a BBC. Com 33 anos, o ator britânico será o mais jovem a interpretar o célebre detetive belga, uma das personagens mais populares criadas por Agatha Christie. Conhecido principalmente pela participação na segunda e quarta temporadas de Killing Eve e como irmão mais velho de Maeve em Sex Education, Edward Blumel tem ainda a curiosidade de já ter no currículo uma ligação às obras da lendária escritora britânica. Foi um dos atores da minissérie Os Sete Relógios de Agatha Christie, lançada pela Netflix no início deste ano.
2: Desejo-me sorte.
3: Apresento-vos um estudante de medicina.
4: Carlos Baião!
1: Foi divulgado o trailer de Playback, o filme dirigido por Sérgio Graciano, que traz de volta Carlos Baião, o ícone dos anos 70 e 80, que permanece uma figura inesquecível na música portuguesa. Escolhido num casting entre mais de 200 de candidatos, Rafael Ferreira é o protagonista do filme biográfico que chega aos cinemas portugueses a 6 de agosto e que terá uma forte componente musical com momentos-chave do percurso do cantor e compositor, como a passagem pelo Festival da Canção e a inclusão de uma música inédita. Podes não...

Vamos para o Portugal inteiro, a dançar o playback.

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1: Bem-vindos ao Lost in Space. Nos próximos minutos, o piloto de serviço é o Capitão Rosada e a turbulência que se vai fazer sentir é proveniente das pistas de dançar dos anos 70 e 80. Podem tirar os cintos e dançar.
2: No Lost in Space de hoje viajamos até a Itália para conhecer os BWH, projeto de Stefano Zito e Hélène, dois nomes discretos da galáxia Italo Disco que deixaram o seu nome gravado na Pedra da Felicidade. Escondida no lado B do single Living Up, encontrava-se Stop, uma faixa construída com uma elegância eletrónica que viria a influenciar diretamente os primeiros arquitetos da House Music de Chicago. Uma pérola que se recusa a ficar esquecida no tempo, sendo objeto culto de DJs, produtores e colecionadores. Lançada em 1983, deixo-vos BWH com Stop.

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1: Acabado de editar Consumação, o novo álbum do jovem produtor PT Music, que se estreou na Príncipe Discos em 2019, com apenas 19 anos, opera uma transformação na sua música, mas que, acima de tudo, preserva a identidade da casa que o viu nascer. A sonoridade urbana, que das margens invade as pistas de dança do globo, vem com PT Music, carregada de emoções nascidas de relações quebradas e situações limite, que, segundo o próprio jovem Domingos, são a banda sonora da ruptura com o seu antigo eu. Não é, contudo, um rasgar do passado que se escuta neste novo passo, antes a consumação de uma sonoridade intrinsecamente pessoal, embora ancorada nas linhas do Tarracho e da Afro House, revistas à luz de uma sua vibe espiritual que faz de cada faixa deste Consumação uma versão única das vidas e experiências de todos, tocada por um irresistível apelo global.

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E deixo-vos agora para a primeira sequência da emissão de hoje com Yes Sensei, de Crane, para o quarto disco da editora da Califórnia Deep Steppe.

que acabamos de ouvir. Uma passagem por uma reedição imperdível para mim, pois contém alguns temas que me são muito especiais. Falo-vos do álbum On Another Level, dos Los Hermanos. Projeto de vários músicos e produtores de Detroit, que

e seguindo para a próxima sequência, deixo-vos com You and I de Harris, um tema e disco que ficou perdido no início dos anos 2000 em forma de algumas cópias promocionais. Vê agora novamente a luz do dia.

Sound Center Records, disco assinado por Sandy e TMD. Hoje escolhi a remistura de Adam Collins para What If.

deixo-vos agora para a próxima sequência com a reedição de Barry's Head Whitey. Ele fez parte de um dos dois discos publicados pelo trio Coke, Stone and Bailey's. Era dourada do Tech House britânico em 2002. Deixem-se ficar desse lado.

noite. Chegamos ao final da emissão de hoje. Ainda a rolar ouvimos The Book of Job, de Dexter, editado em 2008, mas até agora apenas em formato digital. Apareceu recentemente nova edição, esta vez a ser prensado num 12 polegadas pelas mãos da Slow Wave.

mais longas do ano, em Lisboa. Convido-vos a aparecer no Carmo Rooftop, na Baixa da Cidade. Eu estou a tocar numa festa imperdível. Irá contar com convidados especiais, como a patroa da Partizan, Antia, e também com Woody, DJ.

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